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8: Boa noite, são 2 horas.
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5: Boa noite, são 3 horas.
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6: Boa noite. São 4 horas. 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

0: 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Boa noite. São 5 horas. 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
8: Bom dia, são 6 horas. 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
0: Bom dia, são 7 horas.
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6: Bom dia, são 8 horas. 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

0: 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Bom dia, são 9 horas. 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
2: Bom dia, são 9 horas. Fica agora com o primeiro TLA Informação do dia com as notícias locais e da região. O Comando Territorial de Beja deteve 12 pessoas entre os dias 5 e 11 de outubro no âmbito de várias operações de prevenção e fiscalização no distrito. Foram registadas 306 infrações rodoviárias, sobretudo por falta de inspeção obrigatória e apreendidas drogas, armas e munições. Durante o mesmo período, ocorreram 39 acidentes rodoviários, dos quais resultaram 3 feridos graves e 10 feridos ligeiros. Na fiscalização geral foram ainda detectadas 24 infrações, 4 das quais relacionadas com a proteção da natureza e do ambiente. O antigo Presidente da República, Marcelo Rebelo de Sousa, estará em Almodóvar hoje para participar numa sessão do ciclo de bibliotecas Ler Está na Moda. A iniciativa realiza-se a partir das 14 horas na Escola Básica e Secundária Dr. João de Brito Camacho e é dirigida aos alunos do ensino secundário regular. A sessão é promovida por Marcelo Rebelo de

Perante estes problemas, a Comissão de Utentes dos Serviços Públicos do Conselho de Sines vai iniciar uma campanha de informação sobre as dificuldades no atendimento e a necessidade de melhorar o funcionamento deste serviço. Entre as medidas defendidas estão o reforço do número de trabalhadores, a redução dos tempos de espera e a garantia de um atendimento presencial acessível e eficaz. A Comissão considera que os cidadãos devem poder tratar dos seus assuntos fiscais no Conselho de Sines, sem terem de se deslocar a outros conselhos por falta de condições no serviço local. O Programa Musical Municipal Gente em Movimento do município de Serpa recebeu duas distinções. O reconhecimento da qualidade de programas de exercício físico para séniores 2026 e o Prémio de Excelência Autárquica 2026 na área do desporto, na categoria Ouro. Os prémios foram entregues durante o 4º Congresso da Cidade Social, realizado em Lagoa e Portimão, nos dias 1 e 2 de outubro. O município de Serpa esteve representado por António Jaime Cachola, responsável pelo Gabinete de Movimento Associativo e Desportivo. O reconhecimento da qualidade distingue programas de exercício físico dirigidos à população sénior, tendo em conta aspectos como a organização, a segurança, o acompanhamento dos participantes e a avaliação dos resultados. Já o Prémio de Excelência Autárquica reconhece boas práticas desenvolvidas pelos municípios portugueses. No caso do programa Gente em Movimento, foram avaliados os objetivos, os resultados alcançados junto à comunidade, a inovação, a sustentabilidade e as parcerias estabelecidas. Estas distinções reconhecem o trabalho desenvolvido pelo município de Serpa na promoção da atividade física junto à população sénior, através de atividades orientadas por profissionais e adaptadas às necessidades dos participantes. O Observatório do

8 vinhos diferentes, de diferentes produtores da região, com o objetivo de mostrar a diversidade de territórios, castas e métodos de produção do Alentejo. A seleção inclui vinhos de herdade do Rocim, situada no concelho de Cuba, e de herdade da Malhadinha Nova, em Albernoa, no concelho de Beja. A organização afirma que a iniciativa vai dar a conhecer diferentes práticas de sustentabilidade, incluindo a agricultura biológica e a recuperação dos solos através de práticas agrícolas. Estas medidas procuram proteger os solos, a diversidade de espécies e os recursos naturais. A participação da Comissão Vitivinícola Regional Alentejana pretende divulgar, junto de profissionais de vários países, o trabalho desenvolvido pelos produtores da região na área da sustentabilidade. A MECAL está a divulgar uma série de vídeos para sensibilizar a população para a separação e reciclagem das embalagens de vidro. A iniciativa intitulada Liga Vitrum 2026, o vidro une gerações, conta com a participação de alunos das universidades séniores de Alvito, Cuba, Portel, Viana do Alentejo e Vidigueira. Os vídeos estão organizados em três fases: passado, presente e futuro. A primeira recorda hábitos antigos da utilização e reutilização do vidro. A segunda destaca a importância da separação correta das embalagens e da sua colocação no ecoponto verde. A terceira aborda a responsabilidade de proteger o ambiente para as gerações futuras. Até ao final de 2026, a AMECAL pretende recolher e encaminhar para a reciclagem 700 toneladas de embalagens de vidro. Em 2025, a iniciativa permitiu recolher 645 toneladas deste material. Os vídeos estão a ser divulgados nos canais digitais da AMECAL, dos municípios envolvidos e das respectivas universidades séniores. O Parque Mineiro de Aljustrel recebeu recentemente uma visita científica integrada no programa do 16º Simpósio Quadrinal da Associação Internacional para a Gênese de Depósitos Minerais, realizado no Porto. A visita contou com a participação de várias nacionalidades e foi dedicada

0: combater as desigualdades sociais e de género, com especial atenção às realidades do interior do país. Este programa inclui a abertura de uma exposição coletiva com obras de artistas regionais, nacionais e internacionais, entre as quais Susan Monteiro, Ana Rodrigues, Cristina Matos, Ana Tedente e Maria João Careto. Está também prevista uma conversa sobre o papel das mulheres e os desafios da criação artística no meio rural, com o tema Arte, Campo, Mulher. A iniciativa inclui ainda um momento musical intitulado Palavra de Mulher, com as trovadoras itinerantes, e termina com um momento de convívio. Os Virgem Suta atuam no próximo sábado, dia 17, às 21h30, no Cine Oriental, em Aljustrel. O concerto integra a digressão Sala de Estar, que propõe um espetáculo num ambiente próximo do público. Os bilhetes estão disponíveis na bilheteira em linha, no sítio do Bolo, na bilheteira do Cine Oriental e nas oficinas de formação e animação cultural de Aljustrel. O Tele e a informação com as notícias locais e regionais está de volta pelas 12 horas, comigo, Maria Serafim. Às 10 horas, temos o simultâneo entre a Tele e a Rádio e a Renascença para as notícias do país e do mundo. Pode escutar-nos em 92.6 FM ou em telearadio.net. Tele
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0: Acusado de proteger clientelas no Siresp. Mães ou grávidas vítimas de violência doméstica poderão ter de deixar a casa onde residem para receber subsídio de parentalidade a 100%.
1: Para esta terça-feira, céu pouco nublado com nebulosidade e neblina ou nevoeiro até meio da manhã no litoral norte e centro, que poderá persistir pequena subida de temperatura máxima. Porto com 21, Lisboa com 27, Faro 28, Ponta Delgada chegar aos 23 e Funchal chegar aos 26.
2: É a edição das 10 agora, Sérgio Costa.
0: O ministro da Administração Interna, acusado de proteger clientelas dentro do Siresp esta manhã, na Renascença, ou agora ex-secretário-geral da Administração Interna, Ricardo Carrilho, recusou a justificação dada por Luís Neves para a sua demissão. Em comunicado, o ministro justificou a decisão com a falta de alinhamento político. Luís Neves acusa ainda Carrilho de ter procurado prejudicar o funcionamento do Siresp. Na resposta, Ricardo Carrilho acusa o ministro de querer proteger clientelas e interesses privados dentro do sistema de redes de emergência e segurança. Esse, diz, é o único motivo que encontra para justificar a sua demissão.
3: Com os níveis de execução que foram atingidos pela Secretaria-Geral nos mais variados domínios, a única justificação que eu encontro é proteger as clientelas que existem há anos a esta parte. Dentro da Siresp S.A.
0: Que clientelas são?
3: São as mais variadas, desde nomeações de pessoas que se tentaram contratar a si próprias através da empresa da mulher para ganhar entre 13 mil euros para trabalhar 5 dias, até os esquemas e os escritórios de advogados, passando por uma panóplia de contratos com prestadores privados, operadores privados de telecomunicações, muitos dos quais não cumprem obrigações mínimas de serviço. São inúmeras clientelas que ao longo dos anos foram passando pela Siresp S.A. e que o Sr. Ministro quer proteger, ao contrário do que estava no programa do
0: Governo. Excerto das declarações de Ricardo Carrilho, esta manhã na Renascença, o ex-secretário-geral da Administração Interna diz ainda que já denunciou essa alegada proteção de interesses privados ao Tribunal de Contas e ao Ministério Público. Mães ou grávidas vítimas de violência doméstica poderão ter de deixar a casa onde vivem para receber o subsídio de parentalidade a 100% e cumprir 6 meses de licença. A proposta, acordada entre PSD e PS, deverá ser aprovada hoje na Comissão de Trabalho e Segurança Social. De acordo com o Jornal de Notícias, para ter acesso à totalidade destes direitos, a vítima terá também de apresentar queixa-crime e existir uma proibição de contacto entre os progenitores. Os promotores da proposta defendem que estas condições servem para proteger a vítima e impedir que o agressor conheça o paradeiro da mãe ou grávida em causa. Já a Associação de Proteção das Vítimas levanta dúvidas sobre a medida. À Renascença, Carla Ferreira, da Associação Portuguesa de Apoio à Vítima, considera que estas condições não devem ser exigidas em simultâneo.
4: O que nos causa aqui um bocadinho mais

0: pulmão. Teremos todas as indicações ao longo das próximas horas.
1: Muito bem. Edição das 10 com o Sérgio Costa.
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0: 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Bom dia, são 11 horas. 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

0: 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Boa tarde, são 12 horas. 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
2: Boa tarde, são 12 horas. Fico agora com as notícias locais e regionais do segundo bloco informativo de hoje. Sines deverá receber uma unidade de produção de hidrogênio renovável com uma potência de 15 MW no âmbito do projeto H2 Talent, coordenado pela Universidade de Évora. A unidade faz parte de uma iniciativa que pretende desenvolver a produção, o armazenamento, o transporte e a utilização de hidrogênio renovável no Alentejo. O hidrogênio produzido em Sines poderá ser introduzido na rede de gás natural ou transportado para outros locais, para utilização em diferentes setores, nomeadamente na indústria, nos transportes e nos edifícios. No total, o projeto prevê produzir mais de 500 toneladas de hidrogênio renovável por ano. Iniciado em 2024 e com conclusão prevista para 2030, o H2 Talent reúne 29 parceiros de 7 países e pretende testar soluções concretas para a utilização deste combustível. A Associação Estação Biológica de Mértola abriu um concurso para a atribuição de 2 bolsas de investigação para doutoramento em várias áreas científicas, incluindo ciências biológicas, ciências veterinárias, agronomia, engenharia florestal, ambiente, ciências sociais e arqueologia. As bolsas destinam-se ao desenvolvimento de projetos de investigação integrados na atividade científica da Associação e realizados no âmbito de programas de doutoramento de universidades portuguesas. O financiamento é assegurado pela Fundação para a Ciência e a Tecnologia ao abrigo de um protocolo de colaboração com a Associação Estação Biológica de Mértola. As candidaturas decorrem até ao dia 16 de novembro, até às 23h59. A Junta de Freguesia de Aljustrel instalou novos estacionamentos para bicicletas junto ao Parque Mineiro de Aljustrel e ao Campo das Minas, em Val de Oca. Segundo a nota de imprensa, a medida pretende melhorar as condições de utilização destes espaços públicos e facilitar o estacionamento para quem se desloca de bicicleta. O Campo das Minas é utilizado diariamente para a prática de exercício físico, desporto e caminhadas, enquanto que o Parque Mineiro recebe visitantes ao longo do ano. A Junta de Freguesia refere que esta intervenção pretende incentivar o uso da bicicleta e promover formas de mobilidade mais sustentáveis.

inteligência artificial para automatizar tarefas, organizar e tratar informação e criar conteúdos digitais. A iniciativa integra um conjunto de formações financiadas destinadas a trabalhadores com vínculo de emprego público nos municípios associados da Simbalde. Segundo a entidade, o objetivo é reforçar as qualificações dos trabalhadores da administração pública local, apoiar a modernização dos serviços e acompanhar os processos de descentralização e competências. A requalificação da extensão de saúde de Panoias no Conselho de Ourique está praticamente concluída. A intervenção foi promovida pela Unidade Local de Saúde do Baixo Alentejo, num edifício cedido pelo município. A obra representa um investimento de cerca de 200 mil euros com financiamento do Plano de Recuperação e Resiliência e visa melhorar as condições de atendimento, o conforto e a acessibilidade para utentes e profissionais de saúde. Com os trabalhos no edifício em fase de conclusão, a Câmara Municipal de Ourique prepara agora uma intervenção no espaço exterior para complementar as obras já realizadas. O Porto de Sines participou na Feira Internacional de Frutas e Produtos Hortícolas de 2026, realizada em Madrid, dedicada ao setor da produção e comercialização de frutas, legumes e outros produtos hortícolas. A participação teve como objetivo divulgar os serviços de transporte e logística do Porto e promover o aumento das operações de importação e exportação. Durante o certame, a autoridade portuária estabeleceu contactos com produtores, distribuidores, empresas de transporte e comerciantes, procurando recolher opiniões sobre o desenvolvimento do Porto e apresentar os projetos de desenvolvimento das infraestruturas, as ligações a mercados internacionais e as condições de tratamento e expedição das mercadorias. O transporte de mercadorias refrigeradas, incluindo frutas e legumes, é uma das áreas estratégicas para o Porto de Sines. A entidade pretende atrair novos fluxos de mercadorias e a reforçar a posição do Porto como ponto de entrada e saída de produtos na Península Ibérica, sobretudo através das rotas marítimas do Atlântico. Segundo a autoridade portuária, os contactos realizados durante a feira permitiram verificar a satisfação dos operadores, importadores e exportadores com o desempenho do Porto de Sines no transporte de mercadorias refrigeradas em contentores ao longo de 2026. A entidade atribuiu estes resultados à cooperação entre as várias empresas e entidades que operam no Porto. O município de Grândola vai realizar no dia 17 de outubro, às 14h30, uma oficina de pintura em lã no núcleo museológico de etnografia na Casa Freiões Metelos. A atividade é orientada por Gabriela Rodrigues e destina-se à participação de crianças acompanhadas. Os participantes vão aprender técnicas de pintura com fibras de lã coloridas e a criar uma peça individual em forma de ovelha. A iniciativa integra o programa Sábados no Museu, que promove atividades educativas e criativas ligadas às coleções do Museu Municipal de Grândola. A participação é gratuita, mas requer inscrição. A herdade do Brejão em Odemira recebeu, no dia 10 de outubro, uma homenagem à Amália Rodrigues, dedicada à vida e à ligação da fadista à região. Ao longo do dia, os visitantes puderam conhecer a história da artista através de visitas guiadas à sua casa de férias e de visitas teatralizadas Amália e César, Memórias do

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3: Boa tarde, são 13 horas. 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
1: Boa tarde, são 14 horas. 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
2: Boa tarde, são 14 horas. Fique já a seguir com o simultâneo entre a TLA Rádio e a Renascença para as notícias nacionais e internacionais.
3: Presidente da empresa que gera o Ciresp garante escrutínio permanente. Papa Leão 14 operado ainda esta tarde.
4: Temperaturas a esta hora, Porto com 21 graus, Figueira da Foz 23, Lisboa 24, Castelo Branco 26 e Faro 27. São as notícias na Renascença, hora certa. Vítor Mesquita.
3: A atividade do Ciresp é alvo de um escrutínio permanente. É a garantia do presidente da empresa que gera as comunicações de emergência do Estado. Esta manhã no Parlamento, o general Paulo Viegas Nunes desmente a acusação do agora ex-secretário-geral do Ministério da Administração Interna, Ricardo Carrilho, de que a Ciresp S.A. recebe anualmente a indenização compensatória de cerca de 26 milhões de euros sem qualquer fiscalização externa ou independente. Paulo Viegas Nunes sublinha que todos os meses há um relatório sobre a atividade da empresa.
5: A Ciresp S.A. faz todos os meses um relatório que escrutina a qualidade da rede e utiliza para esse efeito tudo o que foi definido no contrato de prestação de serviços que foi estabelecido com o Estado no momento em que a rede passou para o acionista único Estado. Portanto, a Ciresp S.A. tem essa base de trabalho e de escrutínio permanente.
3: O presidente do Ciresp, o general Paulo Viegas Nunes, desmente ainda as acusações do ex-secretário-geral da Administração Interna, que disse não desbloquear as verbas para o funcionamento da entidade por falta de informação sobre a atividade das redes de segurança e emergência. Viegas Nunes afirma que até junho a compensação indenizatória sempre foi paga e que os problemas só começaram quando assumiu o cargo. Esta manhã na Renascença, Ricardo Carrilho recusou a justificação dada por Luís Neves para a admissão. Em comunicado, o ministro justifica a decisão com a falta de alinhamento político. Luís Neves acusa ainda Carrilho de ter procurado prejudicar o funcionamento do Ciresp. Na resposta, Carrilho acusa o ministro de querer proteger clientelas e interesses privados dentro do sistema de redes de emergência e segurança, o único motivo que encontra para justificar na exoneração. Ricardo Carrilho, que diz ter já denunciado a alegada proteção de interesses privados ao Tribunal de Contas e ao Ministério Público. Entretanto, o Partido Socialista quer ouvir com urgência Luís Neves e Ricardo Carrilho no Parlamento. Os socialistas pedem esclarecimentos sobre os fundamentos da decisão do ministro em demitir Carrilho e sobre as questões levantadas sobre o Ciresp. Alega o partido que os dois comunicados do governo apresentam fundamentações distintas para a mesma decisão. O requerimento para a audição parlamentar foi apresentado esta terça-feira com caráter de urgência. Como foi anunciado, o Papa Leão XIV foi internado no Hospital Universitário Agostino Gemelli, em Roma. Esta tarde será submetido a uma cirurgia para a remoção do nódulo pulmonar pela equipa de cirurgia torácica liderada pelo professor Stefano Margaritora. Mais informações serão fornecidas ao final do dia. António Costa condena os ataques a dois navios de carga no Mar Negro, junto à costa da Bulgária. O presidente do Conselho Europeu manifesta solidariedade para com o país. Anuncia que a escalada de tensão será discutida na Cimeira Europeia desta semana. Regresso à normalidade no aeroporto de Nuremberg, na Alemanha, com todos os passageiros em segurança. Informação confirmada pelos responsáveis da infraestrutura depois da suspensão das atividades devido a um alerta de emergência aérea que se revelou um equívoco. Um voo que partiu da Grécia emitiu um código de emergência enquanto sobrevoava o espaço aéreo da Croácia devido a uma falha no sistema de radiocomunicação. Paulo, não houve nenhuma situação de emergência.
4: Muito bem, foi a edição das duas na Renascença com o Vítor Mesquita. Até já, Vítor.
3: Até já.
4: Daqui a pouco, na sua rádio, Rihanna e também Pedro Santos.
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9: Boa tarde. São 15 horas. 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
11: Boa tarde, são 15 horas. Passamos de seguida a mais um bloco informativo com as notícias locais e da região. O Comando Territorial de Beja deteve 12 pessoas entre os dias 5 e 11 de outubro, no âmbito de várias operações de prevenção e fiscalização no distrito. Foram registadas 306 infrações rodoviárias, sobretudo por falta de inspeção obrigatória, e apreendidas drogas, armas e munições. Durante o mesmo período,

ocorreram 39 acidentes rodoviários, dos quais resultaram 3 feridos graves e 10 feridos ligeiros. Na fiscalização geral foram ainda detectadas 24 infrações, 4 das quais relacionadas com a proteção da natureza e do ambiente. O município da Vidigueira e a Junta de Freguesia de Pedrógão do Alentejo participaram em Santana da Serra no lançamento da Estratégia Acessibilidades e Energia para Todos, integrada numa candidatura intermunicipal da Comunidade Intermunicipal do Baixo Alentejo. A iniciativa prevê intervenções em Santana da Serra, no Conselho de Ourique, São Miguel do Pinheiro, em Mértola e Pedrógão do Alentejo, no Conselho

conhecer o trabalho desenvolvido pelos militares da Guarda. A Comissão de Utentes dos Serviços Públicos do Conselho de Sines manifesta preocupação com o funcionamento do Serviço Local de Finanças de Sines, apontando a falta de trabalhadores e as dificuldades no atendimento presencial. Segundo a Comissão, há utentes que chegam ao serviço às 7 horas para obter uma senha sem garantia de que venham a ser atendidos. A Comissão de Utentes dos Serviços Públicos do Conselho de Sines manifesta preocupação com o funcionamento do Serviço Local de Finanças de Sines, apontando a falta de trabalhadores e as dificuldades no atendimento presencial. A situação leva, em vários casos, às deslocações dos cidadãos a outros concelhos para tratar de assuntos fiscais. Perante estes problemas, a Comissão de Utentes dos Serviços Públicos do Conselho de Sines vai iniciar uma campanha de informação sobre as dificuldades no atendimento e a necessidade de melhorar o funcionamento deste serviço. Entre as medidas defendidas estão o reforço do número de trabalhadores, a redução dos tempos de espera e a garantia de um atendimento presencial acessível e eficaz. A Comissão considera que os cidadãos devem poder tratar dos seus assuntos fiscais no Conselho de Sines sem terem de se deslocar a outros concelhos por falta de condições no serviço local. O município de Grândola vai assinar no dia 22 de outubro o Dia do Concelho, que marca os 482 anos da atribuição do Foral à Vila. O programa comemorativo inclui iniciativas culturais e momentos de convívio, com destaque para a entrega de medalhas de mérito a 4 personalidades, numa tradição retomada após mais de 10 anos. As distinções vão ser atribuídas ao Padre Manuel António Guerreiro do Rosário, a Maria do Rosário Rodrigues Cesário das Neves, a título póstumo, a Vitorino Bernardino Pereira e a Agostinho dos Reis Chainho. Os homenageados são distinguidos pelo contributo em áreas como a ação social, a educação, a cultura, o património e o comércio tradicional. A cerimónia decorre durante a sessão solene da Assembleia Municipal, na manhã de 22 de outubro. A programação inclui ainda um espetáculo de Gisela João, a 21 de outubro. No dia seguinte, o Jardim 1º de Maio recebe João do Carmo e um concerto de Fabiana Candeias e Banda. De acordo com a autarquia, as comemorações pretendem valorizar a história local, reconhecer o contributo de várias personalidades e promover o convívio entre a população. No âmbito do programa Anima Sénior, realizou-se no Centro Cultural de Arvidel, no Conselho de Aljustrel, uma sessão dedicada à saúde mental e à importância do autocuidado. A iniciativa proporcionou aos participantes um momento de reflexão sobre o bem-estar emocional, a importância de reconhecer as próprias emoções, respeitar os limites pessoais e manter hábitos saudáveis. A sessão destacou ainda a importância de reservar tempo para atividades de que se gosta, partilhar emoções e cultivar relações positivas como formas de contribuir para a qualidade de vida e para a saúde mental. A exposição Manta de Coragem da Missão Coragem vai estar até ao dia 7 de novembro na Sala Multiusos da Fundação Caixa Agrícola Costa Azul, em Santiago do Cacém. A mostra apresenta uma obra coletiva criada a partir da união de centenas de retalhos feitos pela comunidade. A inauguração incluiu um concerto de Maria Adélia Botelho. O programa prossegue a 17 de outubro, às 17 horas, com um concerto do Coral Harmonia Juvenil e a 24 de outubro, às 21 horas, com uma atuação do Coral Harmonia. O encerramento está marcado para 7 de novembro, às 16h30, com a apresentação de Amanta, de Isabel Minhós Martins, com Ana Zorrinho e Simão Pereira. O Conselho de Odmira recebe entre este mês e dezembro mais uma edição do roteiro Sonoridades e Sabores, que junta a gastronomia tradicional à música e à poesia popular. A iniciativa inclui 5 encontros em várias localidades do Conselho. O primeiro realiza-se a 24 de outubro, no Café Poço Novo, em São Martim das Amoreiras. Em novembro, o programa passa pelo Centro Social de Luisiane Esgar, a 7, e pelo Bar da Cooperativa em Odmira, a 21. Em dezembro, os encontros decorrem no restaurante Eira da Lagoa, na Encolos, a 5, e na Taberna da Tijudite, no

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2: Boa tarde, são 16 horas. 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
5: Boa tarde, são 16 horas. Vamos à atualização das notícias nacionais e internacionais neste simultâneo entre a TLA Rádio e a Renascença.
6: Saudita desaconselhadas pelo governo português na sequência dos ataques dos últimos dias. Carregamentos de carros elétricos em setembro ultrapassaram pela primeira vez 1 milhão.
7: Nesta altura, Lisboa está a marcar 27 graus, Faro a marcar 28, Porto mais baixo a chegar aos 23, Funchal a marcar 21, Ponta Delgada hoje com 22 graus. Agora sim, a altura de irmos até à edição das 4 com Miguel Coelho.
6: 29 pessoas ficaram desalojadas esta tarde em Faro, na sequência de um incêndio que destruiu duas casas precárias e alguns anexos num bairro social, na capital algarvia. Balanço feito pelos bombeiros de Faro. O alerta foi dado cerca de 1 da tarde. O fogo foi, entretanto, extinto. A autarquia está a preparar um espaço para acolhimento de emergência dos desalojados. O presidente do Ciresp desmente as acusações do ex-secretário-geral do Ministério da Administração Interna, Ricardo Carrilho, justificou o bloqueio de verbas para funcionar.

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8: Boa tarde, são 18 horas. 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
10: Boa tarde, são 18 horas. Vamos já de seguida ao último bloco informativo do dia com as notícias locais e da região. Estão abertas entre 15 de outubro e 15 de novembro as candidaturas a bolsas de estudo para estudantes do Conselho de Almodóvar que frequentem o ensino superior no ano letivo de 2026-2027. O apoio destina-se a estudantes em situação de comprovada carência económica que cumpram os requisitos definidos no Regulamento Municipal para a concessão de bolsas do Estado. De acordo com a autarquia, esta medida pretende promover a igualdade de oportunidades no acesso e na frequência do ensino superior. Sines deverá receber a unidade de produção de hidrogênio renovável com uma potência de 15 megawatts no âmbito do projeto H2 Talent, coordenado pela Universidade de Évora. A unidade faz parte de uma iniciativa que pretende desenvolver a produção, o armazenamento e o transporte e a utilização de hidrogênio renovável no Alentejo. O hidrogênio produzido em Sines poderá ser introduzido na rede de gás natural ou transportado para outros locais para utilização em diferentes setores, nomeadamente na indústria, nos transportes e nos edifícios. No total, o projeto prevê produzir mais de 500 toneladas de hidrogênio renovável por ano. Iniciado em 2024 e com conclusão prevista para 2030, o H2 Talent reúne 29 parceiros de 7 países e pretende testar soluções concretas para a utilização deste combustível. A Associação Estação Biológica de Mértola abriu um concurso para a atribuição de 2 bolsas de investigação para doutoramento em várias áreas científicas, incluindo ciências biológicas, ciências veterinárias, agronomia, engenharia florestal, ambiente, ciências sociais e arqueologia. As bolsas destinam-se ao desenvolvimento de projetos de investigação integrados na atividade científica da Associação e realizados no âmbito de programas de doutoramento de universidades portuguesas. O financiamento é assegurado pela Fundação para a Ciência e a Tecnologia, ao abrigo de um protocolo de colaboração com a Associação Estação Biológica de Mértola. As candidaturas decorrem até ao dia 16 de novembro, até às 23h59. A Junta de Freguesia de Aljustrel instalou novos estacionamentos para bicicletas junto ao Parque Mineiro de Aljustrel e ao Campo das Minas, em Val de Oca. Segundo a nota de imprensa, a medida pretende melhorar as condições de utilização destes espaços públicos e facilitar o estacionamento para quem se desloca de bicicleta. O Campo das Minas é utilizado diariamente para a prática de exercício físico, desporto e caminhadas, enquanto o Parque Mineiro recebe visitantes ao longo do ano. A Junta de Freguesia refere que esta intervenção pretende incentivar o uso da bicicleta e promover formas de mobilidade mais sustentáveis. Unidade Local de Saúde do Baixo Alentejo promoveu a sessão Conversas sobre a Amamentação, integrada nas comemorações da Semana Mundial do Aleitamento Materno. A iniciativa, organizada pelo Comitê do Aleitamento Materno, foi dirigida a profissionais de saúde e à comunidade e contou com a participação da pediatra Graça Gonçalves e da enfermeira Ana Lúcia Turgalo. Durante a sessão foram abordados temas como a suplementação desnecessária e a continuidade da amamentação após os 2 meses de vida do bebê. O encontro permitiu a partilha de conhecimentos e a reflexão sobre as práticas da amamentação, com destaque para a importância da informação e do acompanhamento das famílias. A Unidade Local de Saúde do Baixo Alentejo afirma que pretende, com estas iniciativas, promover, proteger e apoiar o aleitamento materno, envolvendo profissionais de saúde e a comunidade. No âmbito do Dia Mundial de Saúde Mental, assinalado a 10 de outubro, realizaram-se 2 atividades de sensibilização para a saúde mental em Alvito. Durante a manhã, o Centro Cultural Raul de Carvalho recebeu a primeira sessão da iniciativa Memória QB, dedicada às diferenças entre o envelhecimento normal e o envelhecimento associado a doenças. A sessão destinou-se a cuidadores e a pessoas com problemas de memória. Durante a tarde, em Vila Nova da Baronia, realizou-se uma atividade de orientação e descoberta dirigida a famílias, amigos, vizinhos e restantes membros da comunidade, com o objetivo de promover a atenção à saúde mental. As atividades terão continuidade mensalmente, no segundo sábado de cada mês, procurando reforçar o conhecimento sobre a saúde mental e a sua importância em todas as fases da vida. O município de Almodóvar está a realizar trabalhos de melhoria dos caminhos rurais na freguesia de São Bernabé, com o objetivo de melhorar as condições de circulação e facilitar o acesso às habitações e aos terrenos agrícolas. A intervenção conta com o acompanhamento do Executivo Municipal e o trabalho das equipas no terreno, em articulação com a Junta de Freguesia. De acordo com a nota de imprensa, esta ação pretende garantir melhores condições de segurança e acessibilidade para os habitantes, em particular para quem utiliza diariamente estes caminhos. Aljustrel vai receber, a 17 de outubro, mais uma edição do Festival de Bandas Adolfo Vinhena, promovido pela Semira. O encontro reúne a Banda de Música da Semira, a Banda Musical de São Pedro da Cova e o Grupo Coral dos Mineiros, num programa dedicado à música filarmónica e às tradições locais. As atividades começam às 15h30, com o hastear da bandeira junto à sede da Semira. Às 16h30 tem início o desfile das bandas em direção ao Parque Desportivo de Aljustrel, onde, às 17h, decorre o encontro musical entre as duas bandas. De acordo com a Semira, a iniciativa pretende promover a música filarmónica e proporcionar um momento de convívio entre os participantes e a comunidade. Vidigueira vai receber, no dia 17 de outubro, a passagem do evento 48 Horas Alentejo, com uma exposição de automóveis clássicos na Praça Vasco da Gama, a partir das 17h20. A 31ª edição da iniciativa decorre entre 16 e 18 de outubro e reúne 140 automóveis clássicos em competição, o maior número de participantes de sempre. O evento é organizado pela Portugal Classic em parceria com o Clube de Português de Automóveis Antigos e conta com o apoio de várias entidades, incluindo o município da Vidigueira. O percurso desta edição abrange os concelhos de Beja, Moura, Portel, Mourão, Reguengos de Monsaraz, Cuba, Alvito, Montemor-o-Novo e Vidigueira, dando a conhecer diferentes localidades, paisagens e tradições do Alentejo. A festa de Batata Doce e Feira do Cavaleiro realiza-se nos dias 16, 17 e 18 de outubro na Aldeia do Cavaleiro, na freguesia de São Teotónio, no concelho de Odmira. A entrada é livre. Durante 3 dias, os visitantes vão poder conhecer e comprar produtos locais, provar pratos à base de batata doce e participar em várias atividades, incluindo oficinas, demonstrações de cozinha, animação musical e atividades para crianças. O programa inclui ainda os concursos de melhor batata doce e da melhor sobremesa, com o objetivo de destacar a qualidade deste produto e as suas diferentes utilizações na cozinha. Estão também previstas atuações de música tradicional e momentos de convívio. A iniciativa é promovida pelo Centro Desportivo e Cultural do Cavaleiro, com o apoio do município de Odmira e da Junta de Freguesia de São Teotónio. Mediante a nota de imprensa, o evento pretende valorizar a produção local de batata doce, apoiar os produtores e contribuir para a dinamização da economia da região. O escritor Afonso Reis Cabral participou no dia 10 de outubro, às 16 horas, em mais uma iniciativa do Outono Literário 2026 na Biblioteca Municipal Manuel da Fonseca, em Santiago do Cacém. O encontro foi promovido pelo município e contou com a moderação do jornalista João Morales. Afonso Reis Cabral venceu o prémio Leia em 2014 com o romance O Meu Irmão e recebeu o prémio literário José Saramago em 2019 pela obra Pão de Açúcar. Em 2025, publicou o romance O Último Avô, centrado numa história familiar com a guerra colonial como plano de fundo. O escritor publicou o seu primeiro livro de poesia aos 15 anos e é também autor de uma obra sobre o percurso a pé pela Estrada Nacional 2 ao longo de 738,5 quilómetros. Os seus livros estão traduzidos em várias línguas. A edição de 2026 do Outono Literário decorre durante os meses de outubro e novembro, no Concelho de Santiago do Cacém, com atividades nas bibliotecas municipais, nos estabelecimentos de ensino e em vários espaços das freguesias, com o objetivo de alargar o acesso à cultura. Realizou-se nos dias 10 e 11 de outubro o 5º Torneio de Patinagem Artística Serpa Terra Forte, no pavilhão do Parque Desportivo de Serpa. O evento contou com provas e exibições de 180 atletas em representação de 12 clubes. A entrega dos troféus contou com a presença do presidente da Câmara Municipal de Serpa, Francisco Picareta. A iniciativa foi organizada pelo Sport Clube de Serpa através da secção de patinagem artística com o apoio da Câmara Municipal de Serpa e da União das Freguesias de Salvador e Santa Maria. O TLA Informação com as notícias locais e regionais está de volta amanhã, às 9 horas, comigo, Maria Serafim. Ouça-nos em 92.6 FM ou em tlaradio.net.
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0: 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Boa tarde, são 19 horas. 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
8: Boa noite, são 20 horas.

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6: Boa noite, são 21 horas. 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
5: Boa noite, são 22 horas. 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

0: 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Boa noite, são 23 horas. 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
5: Boa noite, são 24 horas.
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0: 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Boa noite, é uma hora. 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